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0: Beleza, beleza, beleza, legal, de bem com a vida. 21 horas e 7 minutos, 21 e 7. Vai mandando o seu nome, vai participando, fazendo o seu pedido musical com a gente, né? Com certeza, 95.3, hoje junto e misturado, hein? Juntamente comigo, Beto Silva, até as 20 horas e 30 minutos. 21 e 30, né? Beleza, então quero mandar um abraço, meu amigo Garcia, que tá na sintonia com a gente. Obrigado pela sintonia, o Garcia. Ele falou pra gente tocar aqui uma música pra ele lembrar dos tempos passados aí, né? Lembrar o P.O. Box, lembra do P.O. Box? Papo de Jacaré. Ele pediu pra gente, vamos tocar pra ele. Meu amigo Norato também pediu pra mim, Seguindo os Seus Passos. Tá anotado o pedido aqui, valeu Norato, um abraço. O pessoal também tá ouvindo a gente lá no bar do Lucas, lá no Luquinha, lá no São João, né? Meu amigo João Obregão, Lucas Obregão, tá toda a galera lá, hein? Fazendo esse porquinho frito no tacho aí, tá bonito demais, hein? Beleza, então boa noite pra você aí, meu amigo João Obregão, Lucas Obregão, Marlon, a toda a galera que tá aí no bar do Lucas ouvindo a gente com o som no 12. Isso mesmo, hein? Põe no 12, põe no 12, Seguindo os Seus Passos e na sequência Papo de Jacaré aqui na 95.3, hein? 21 horas e 8 minutos, meu amigo Pedrão lá da Chácara Coqueirinho, boa noite.
1: Ô Beto Silva, boa noite, meu amigo. E aí, mano, velho, como é que tá você?
0: Beleza, melhor agora falando com você, hein, Pedro?
1: Toca aí pro live.

0: Florentina de Jesus, irmão. Valeu,
1: Vamos
0: obrigado.
1: tocar, rapaz. A gente tá aqui pra tocar, hein? Vamos tocar. Florentina. Aí, rapaz, vamos tocar, vamos relembrar, né? Valeu, Pedrão. Um abraço pra você, pra toda a galera aí na Chácara Coqueirinho. Tá ouvindo a gente. O telefone tá liberado. 090984-323-346. Boa noite.

então, meu amigo Garcia pediu, tá ouvindo o Billbox, Papo de Jacaré, hein, cara? Sabe que ano que foi lançada essa música aí ou não? A música Papo de Jacaré do grupo brasileiro Billbox foi lançada originalmente no ano de 1997, mas o grande sucesso da canção Billbox Papo de Jacaré, o sucesso mesmo ocorreu um pouco mais tarde, né? Estourando em todo o país na virada de 99 para 2000. Isso mesmo, hein? Para relembrar aí o famoso clipe de Billbox Papo de Jacaré, 99 para 2000 foi estourada no país inteiro aí, Billbox Papo de Jacaré, pedido musical aí do meu amigo Garcia.

Beleza, então meu amigo Pedrão lá na Chácara Coqueirinho pediu, né? Ele pediu a música da Florentina com Tiririca, né? Foi lançada um pouco mais antes, né? Mais antiga aí. É um grande sucesso do Maurício Tiririca. Foi lançado originalmente no ano de 1996. A faixa faz parte do álbum de estreia do artista e rapidamente se tornou um grande sucesso em todo o Brasil, a música Florentina.

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1: Beleza, então aí é o som de Tiririca, Florentina, pra galera lá da Chácara Coqueirinha, né, Pedrão?
2: Puta monte do Noruega se achando demais, rapaz. Se a Vinícius Júnior pegar ele, ele vai ver o dele.
1: É.
2: Pô, Beto Silva aí, meu brother, esse é original mesmo, hein, mano? Esse é original mesmo, sou de 1970.
1: É, ah,
2: rapaz. Você é doido.
0: Florentina de Jesus.
1: Beleza, então, ao som de Tiririca, Florentina, obrigado pela sintonia, toda a galera da Chácara Coqueirinho, né? Mais um áudio chegando, boa noite.
3: Fala, meu amigo. Tudo bem, cara? Manda pra mim Modest Tankley, hein? É, Modest, se eu não me engano é Modest Tankley, cara, manda pra mim. Pra me lembrar dos meus velhos tempos, cara.
1: Beleza, valeu, Isabelino.

0: Beleza, então 21 horas e 20 minutos. Ele pediu o Modern Talk, vai ouvir, com certeza. Mas antes, quero mandar um abraço pra minha amiga que tá lá no bairro da Granja, cara. Tá junto com a gente. Minha amiga Mari Matosa, dona Silvia, toda a galera ouvindo a gente lá no bairro da Granja. Obrigado pela sintonia. Isabelino quer relembrar então Modern Talking, famosa Just We Two, Mona Lisa. Eita, nós, hein? 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

0: Beleza, então aí é o som de Modern Talking, Mona Lisa. Rapaz, pessoal lá do meu amigo Claudelino, tá ouvindo a gente lá no Jamil. Saldanha Deres, né? Obrigado pela sintonia. Meu amigo, minha amiga, sabadão, a gente tá aí com um flashback de impacto. Essas músicas aí a gente chega a arrepiar
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então aí é o som do grupo Menos é Mais, hein? Participação da Simone Mendes, Pedro Pecado, e tá nós, hein? 21 horas e 28 minutos. Beleza? Então, muito boa noite pra você. Ótima quarta-feira abençoada, 1º de julho do ano de 2026. Que seja um mês repleto de muita saúde, um mês repleto de muita felicidade. Beleza, gente? Fiquem todos com Deus. Ótima quarta-feira, ótimo final de quarta-feira pra vocês. Tô indo embora. Beleza? Deus abençoe grandemente. 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Tchau, tchau.

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Alô, Ponta Porã! Alô, Pedro Juan Cavaleiro! Salve, salve minha fronteira querida! Vai começar de novo e estamos chegando mais uma vez para ficar com você até as 9h30 da manhã com mais um programa Manhã Sertaneja. Muito bom dia para você que já tá na sintonia, ligadinho na melhor, na mais ouvida, mais querida da fronteira 95,3. É um prazer estar com você mais uma vez. Eu sou o Tony Magno, me apresentando e pedindo licença para fazer parte da sua manhã. Manhã gostosa já de quinta-feira, muito nublado, em tempo fechado, né, cara? Estamos chegando para ficar com você mais uma vez. É um prazer estar com você. 7 horas e 37 minutos. Bom dia, bom dia. Hoje, quinta-feira, dia 2 de julho de 2026. Aí, vamos que vamos. 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E estamos começando, só começando mais um programa Manhã Sertaneja aqui na melhor, na mais ouvida, mais querida da fronteira. É um prazer estar com você. Bom dia, Ponta Porã! Bom dia, Pedro Juan Cavaleiro. Bom dia, minha cidade querida. Bom dia, minha fronteira amada. Bom dia, bom dia, bom dia.

0: ao vivaço junto com você. O telefone já liberadaço, hein, cara? Liberadaço pra você fazer parte junto comigo na festa da manhã sertaneja até as 9h30 da manhã, horário do Paraguai, até as 8h30, horário do Brasil. E você participa e pede o seu modão pelo 0984-323346.
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0: Pra você que já tá acordado desde cedinho, já tomando aquele chimarrão gostoso, preparando aquele cafezinho, né? Já dá até pra escutar o cheiro do café. Eita! Bom dia, Dona Maria! Alô, Dona Maria, tá todos os dias ligadinho aí, né? Preparando o seu chimarrão, né, Dona Maria? É. Preparando aquele cafezinho gostoso, né? Sabe aquele aroma que vai pegando a casa inteira? Mas que delícia, cara! Seja muito bem-vindo, seja muito bem-vindo. Alô, meu amigo Beto Silva. Beto Silva acordou cedo, hein, cara? Tá coisa boa, hein, Beto? Pra aproveitar o dia melhor ainda, né, maninho? É, rapaz, tem que acordar cedo pra aproveitar os melhores ares. É.
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0: Muito bem, agora são 7h39, 7h39. Bom dia, alô, você, Beto Silva, bom dia.
2: Fala, meu amigo Tony, beleza? Opa. Muito bom dia. Ótima quinta-feira, já estamos no ito, bora.
0: Eita, mundão, velho, gostoso, hein, cara, hein? Bom demais estar com você. Bom dia, Beto, ótimo dia pra você, maninho, Deus abençoe. Também já tá acordado, meu amigo Claudelino Silva, né, cara? Ontem teve quebrando nosso galho aqui. Valeu, Claudelino Silva. Obrigado. Bom dia pra você, maninho.
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0: Um ótimo dia, ótima quinta-feira pra você.

Muito bem, espuma da cerveja. Ei, rapaz, que modão com o Jean Giovanni, cara. Moda que não sai de moda, é? Bom dia, você que já tá na sintonia da melhor, da mais querida, mais ouvida da fronteira, 95,3, 24 horas de sucesso no ar. Telefone liberadaço em 0984-323346. Canal de comunicação direto aqui com os estúdios da Impacto FM, onde você participa do programa, pede o seu modão. Daqui a pouquinho, a reflexão e a oração da manhã, às 8h30 da manhã. Alô, minha amiga Kelma, nossa amiga Kelma tá na sintonia. Bom dia pra você, minha amiga querida. Que Deus abençoe o seu dia. Nossa amiga Kelma tá na sintonia, né? Curtindo a programação aqui da 95. Um grande e um abençoado dia pra você, Kelma.

modão ajeitado, modão bonito com Bob Robson. É? Essa voz marcante, esse estilo de cantar aí que fica na mente da gente, né? Bob Robson, é? 7 horas e 46 minutos, 7h46. Bom dia. Alô, Dona Maria, bom dia. Dona Maria tá na sintonia, curtindo a programação. Obrigado pelo carinho da audiência, obrigado pela sintonia. Também tá na sintonia, minha amiga, que a Alma, né, mandou mensagem aqui. Bom dia, meu amigo, tô na sintonia, não confunda por aqui, que é o minha. Eita, inconfundível, hein, que Alma, inconfundível, hein. Mandando um salve.

ouvir pra nossa amiga Kelma aí, quer ouvir o modão João Paulo e Daniel e Maiara e Maraíza. Oferecendo pro amigo dela, o Jorge Daniel, né? Um forte abraço, meu amigo. Abençoada quinta-feira pra todos nós. Valeu, Kelma. Um grande abraço pra você. Obrigado pelo carinho da audiência. Já já não vou tocar o modão pra você, hein? Aí de fundo já tá João Paulo e Daniel, é? Muito romântico nessa manhã. Eita, coisa boa. Não quero tristezas. Minha amiga Ana Paula Castro também está na sintonia. Bom dia, Ana Paula. Um ótimo dia para você. Quinta-feira abençoada. Obrigado pelo carinho da audiência. Obrigado pela sua companhia aqui na 95,3.

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3: Eu acho que todo mundo que tem mulher, que tem namorada, todo mundo que tem uma pessoa especial na vida, deveria fazer para ela pelo menos uma declaração de amor por dia. Olha no fundo dos olhos dela e diz simplesmente o seguinte: eu sou seu fã número 1.

Sou o seu fã número 1, Eduardo Costa, cantando aqui na Manhã Sertaneja, quando são 8 horas e 8 minutos. Bom dia, bom dia! Para você que está na sintonia, curtindo a programação da Manhã Sertaneja, de segunda a sexta-feira, das 7h30 até as 9h30, horário do Paraguai, das 6h30 a 8h30, horário sul-mato-grossense. Cara, eu vi um comentário por aí que talvez o horário volta a estar igual. Cara, vai ser maior bênção, né, cara? Porque esse horário aqui, meu Deus do céu, que horário ruim esse diferença, hein, cara? Pode ser bom pra alguns e ruim pra outros, mas que não é chato essa diferença de uma hora é no mesmo lugar, é complicado, né, cara? Às vezes a gente chega uma hora atrasado, às vezes chega uma hora adiantado. O bom que seria, o bom fosse tudo igual, né, cara? Por que essa diferença de uma hora, cara? Vai mudar no quê? Seria bom que tivesse tudo igual, né? 8 horas em Ponta Porã, 8 horas em Pedro Juan Cavaleiro, acabou o assunto, né, cara? Mas tudo bem, né, cara? Enquanto eles fazem, a gente vai ter que estar se acomodando aí, né? Fazendo de tudo pra não chegar atrasado. Bom dia, meu amigo Gaúcho Terêncio, lá em Sangapuitã. Bom dia, maninho. Já acordando aí também, nosso amigo Gaúcho, hein, cara? Né? Rapaz, hoje não se via nada, hein, cara? Uma neblina ferrenha, cara. Não enxergava nada, rapaz. Eu vinha tomando cuidado ali pra não entrar no meio do mato ali, que não se enxergava nada, cara. Vamos ver se daqui a pouco melhora um pouquinho o tempo, né, cara? Mas tava feio de manhã, hein, cara? Você tá louco, mano, né? Como diz o lourinho famoso, você tá louro, mano, né? Alô, meu amigo José Anselmo, também lá em Sinop, no Mato Grosso. Bom dia, bom dia!

Muito bem, 8 horas e 11 minutos. Daqui a pouquinho a reflexão e a oração da manhã. Manda um abraço ao nosso amigo Elison Cruz da Silva, tá na sintonia, curtindo a programação ali na Escava Top, né, rapaz? É ECS Escava Top, é? Alô, meu amigo Elison Cruz da Silva, tá na sintonia, bom dia, bom dia. Obrigado pelo carinho da audiência, obrigado pela sintonia aí. Toda a galera curtindo a programação nessa manhã legal.

0: de quinta-feira. Nosso amigo ali, o Ellison Cruz, da SS Cava Top. Bom dia!
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2: 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Muito bem, muito bem. Agora são 8 horas e 24 minutos. 8 horas e 24 minutos. Esse é o horário do Paraguai, né? 7h24 em Ponta Porã. Bom dia, você que está na sintonia. Curtida a programação nessa manhã legal, manhã bacana. Já de quinta-feira, né, cara? Já final de semana chegando de novo. Passa rápido demais, né, cara? Mas tá bom demais, hein? Boa quinta-feira pra você, hein? Alô, meu amigo Johnny, Paulo Bazan, tá na sintonia, tomando aquele chimarrão gostoso aí com a esposa dele, né, irmã Angélica. Tá na sintonia, curtindo a programação, obrigado pelo carinho da audiência, uma ótima semana, ótimo dia pra vocês, né? Meu amigo Johnny, Angélica aí na sintonia, tomando um chimarrão e curtindo a programação, manhã sertaneja, obrigado pelo carinho da audiência. Palavras, 09843233346, canal de comunicação direto aqui com os estúdios da Impacto FM, onde você manda o seu recado e a gente atende você com todo carinho, claro. Deixa eu ver quem tá na linha. Bom dia, Tony Magno, bom dia, tudo bem? Tudo jóia! É, boa quinta-feira pra você também, tá bom? Desejo o melhor pra você. Já estou ouvindo rádio e toca música com Alana Tavares, Coração Vagabundo. Vamos tocar, hein? Essa moda é boa, hein? Coração Vagabundo com Alana Tavares. E amiga Rosa quem pediu essa moda. Valeu, Rosa. Bom dia, bom dia. Obrigado pelo carinho da audiência. Já, reflexão e oração da manhã aqui na programação. Daqui a pouquinho, hein? Às 8h30 da manhã.

Muito bem, muito bem. 8 horas e 30 minutos, 8 e 30 da manhã. Eita, vamos que vamos nessa programação Manhã Sertaneja aqui na 95,3. Para você que está na sintonia, manda um abraço a toda a galera que está na sintonia ali no Comercial São Luís, anexo Ferreteria. Meu amigo São Luís está na sintonia. Bom dia, São Luís. Bom dia a toda a equipe aí da no Comercial São Luís, anexo Ferreteria. 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Não deixe seu corpo. 8 horas e 30 minutos, 8h30, vamos de mensagem e a gente já vai para a reflexão e a oração da manhã. E depois da reflexão e oração, a gente vai atender os pedidos musicais. Bom dia, Tony. Bom dia. Pronto para escutar a oração. Maravilha, hein?

2 minutos, 8h32 é o momento da nossa reflexão. Aquele momento onde a gente dá uma pausa, né? Ou mesmo aí quando você está tomando o seu café da manhã, se preparando para mais uma jornada, mais um dia. É momento da gente elevar os nossos pensamentos a Deus e falar com o nosso Criador, né? E fazer aquela reflexão sobre a vida, fazer aquela reflexão sobre essa grande viagem, né? Essa grande viagem chamada vida. Então é bom sempre a gente dar uma parada, cedinho, né? Colocar as coisas no lugar, colocar as coisas em ordem. Tudo que começa em ordem, termina em ordem. Então a nossa vida, ela tem que começar organizado. Saber por onde começar, saber por onde você deve dar início à sua jornada vai te ajudar muito. E no final, pode ter certeza que vai ter aquela resposta que você precisava e que você buscava no seu dia. E para a gente começar de bem com a vida, nada melhor do que aquela reflexão da manhã, qual eu te convido agora para você, junto comigo, ouvir essa reflexão de hoje.

E na reflexão dessa quinta-feira maravilhosa, abençoada, eu quero fazer uma pergunta para você. Como é que está o seu tempo? E a reflexão nos traz hoje sobre isso, né? Esperando no tempo de Deus. Tem dias que tudo que a gente quer é uma resposta, uma solução rápida, um milagre imediato, um sinal claro de que tudo vai dar certo. É isso que muitas vezes a gente espera, muitas vezes, e eu diria todos os dias a gente espera que tudo dê certo. Mas Deus, ele não trabalha na pressa. Deus trabalha no tempo perfeito. Ele trabalha na perfeição. Enquanto eu e você achamos que tudo está demorando, que as coisas não acontecem no nosso tempo, Deus, ele está preparando, ele está trabalhando com maestria, com perfeição, preparando você para respostas, preparando o caminho, preparando aquilo que você ainda nem imagina que vai receber de Deus. Sabe por quê? Porque o tempo de Deus não é atraso. O tempo de Deus é cuidado. O tempo de Deus é livramento de algo que você não viu. É proteção contra o que poderia te ferir. O tempo de Deus é construção de algo muito maior do que eu e você pedimos para Deus. Então, meu amigo, minha amiga, esperar não é perder tempo. Esperar é aprender a confiar. Confiar em Deus no momento certo, a hora certa, o jeito certo. E quando acontece, quando finalmente chega, você entende. E aí você diz, valeu a pena esperar. Então acalma o teu coração, porque Deus não se atrasa. Deus nunca chega atrasado e nunca chega um tempo depois. Sabe por quê? Porque ele capricha. Porque Deus, ele é perfeito, Deus está fazendo para você o melhor. Portanto, meu amigo, não apure, não tenha pressa. Não queira fazer as coisas do seu jeito. Deixa Deus trabalhar. Deixa Deus operar na sua vida em todo

todos os sentidos, em todas as áreas da sua vida. Deus conhece o seu coração, Deus sabe da tua necessidade. E hoje, Deus está preparando para você aquilo que você precisa. Tenha paciência no tempo de Deus e Ele vai te responder. E com essa reflexão, é claro, de esperar no tempo de Deus, eu convido você a gente falar com Deus nesse momento. Falar com Deus.

Senhor, nosso Deus e nosso Pai. Aqui estamos mais uma vez, ó Deus, entrando na Tua presença poderosa. Senhor, queremos nesse momento, antes de mais nada, Pai, ser gratos, agradecidos por tudo de bom, bonito e belo, Pai. Agradecer, ó Deus, por mais um dia, por mais uma vez que o Senhor Deus tem nos concedido da Tua graça, da Tua misericórdia. Obrigado, Deus. Obrigado, Senhor, pelo ar que respiramos. Obrigado, Senhor. Obrigado, Deus, porque mais uma vez nós colocamos os pés no chão e podemos começar e recomeçar tudo de novo. Obrigado, Deus. Obrigado, Senhor, porque mais uma vez o Senhor nos presenteia, Pai, com o dom da vida. Mais uma vez o Senhor coloca em nossas mãos uma folha em branco para a gente escrever a nossa história mais uma vez. Ontem ficou para a história, ontem ficou para trás, mas hoje, Pai, hoje nós começamos uma nova história, nós começamos mais uma vez, Senhor, com a Tua graça, com a Tua misericórdia. E começamos o nosso dia dizendo obrigado, Deus. Obrigado pela noite de sono maravilhoso. Obrigado, Deus, pela cama aconchegante, pelo cobertor que nos aquece. Obrigado, Senhor, pela cama que o Senhor tem nos dado para nós descansarmos. Obrigado pela casa, pelo teto que nos protege, Deus. Obrigado, Deus, pela roupa que vestimos, pelo calçado que colocamos nos pés. Obrigado, Deus. Obrigado, Senhor, pelo alimento, pelo pão que o Senhor nunca tem deixado faltar em nossa mesa. Obrigado pelo café da manhã. Obrigado, Senhor, pelo almoço. Obrigado pelo jantar. Obrigado, Senhor. Obrigado pela nossa saúde, que nos permite, Deus, fazer aquilo que nós precisamos fazer. Obrigado, Senhor. Obrigado, Deus, pelas pessoas que o Senhor tem colocado em nosso caminho. Obrigado, Deus, pelos nossos filhos, que são bênçãos em nossas vidas. Obrigado, Senhor, pelos nossos pais. Obrigado, Senhor, pelo nosso matrimônio, pelo esposo, pela esposa. Obrigado, Deus. Obrigado, Senhor, pelo nosso trabalho, que é de onde nós trazemos o sustento para a nossa família, o alimento para a nossa mesa. Obrigado, Deus. Obrigado, Senhor, porque enquanto milhares e milhares de pessoas, Deus, não tiveram a mesma oportunidade que nós estamos tendo. Obrigado, Senhor, por mais esse dia de vida. Senhor, obrigado por ter tanto a agradecer e tão pouco a pedir. E eu te peço agora, Pai, vai abençoando, Deus, esta pessoa que está ouvindo.

Ouvindo essa oração, abençoe, meu Deus, esta casa, esta família, abençoe, meu Deus, este lar, abençoe, Deus, esse comércio, essa empresa, Pai, abençoa, Deus, grandemente esse trabalho, abençoa, meu Deus, este matrimônio, Pai, abençoe esses filhos, meu Deus, eu te peço hoje, Senhor, toca nosso coração, Pai, que nós possamos esperar no tempo de Deus, que não queiramos, Senhor, adiantar o tempo, porque sabemos que o Senhor trabalha com perfeição, o Senhor Deus está fazendo as coisas para nos entregar com perfeição, Pai, portanto, Deus, hoje nós entregamos tudo em Tuas mãos. Nossos sonhos, nossos projetos, os desejos do nosso coração. Para que o Senhor, Deus, possa fazer aquilo que é necessário. Abençoe, Pai, os meus colegas de trabalho, locutores, diretores e aos proprietários dessa emissora. Abençoa, Deus, os nossos patrocinadores, cada um deles, Pai. Empresários, comerciantes, comerciários, trabalhadores, que não falte, Deus, a Tua presença a nenhuma das pessoas, Pai. Pai, abençoa, meu Deus, as famílias. Onde houver tristeza, leve alegria. Onde houver dor, leve o alívio, Pai. Onde houver desespero, que o Senhor leve esperança, Pai. Onde houver tristeza, leve alegria nesse dia, meu Pai. Onde houver, Deus, escuridão, leve a luz. Onde houver lágrimas de dor, de tristeza, leve, Senhor, a paz no coração. Esperamos em Ti, ó Deus. Esperamos em Ti, ó Deus, aquilo que nós precisamos. Eu Te apresento, Deus, em oração a todas aquelas pessoas, Pai, que precisam hoje, Deus, da cura, que se encontram, Senhor, enfermas, doentes, em uma cama de hospital. Que o Senhor, Deus, leve a cura, Pai. Senhor, levanta, Senhor, esta pessoa, Deus, que talvez se encontre desanimado, desesperado. Segura forte das nossas mãos, ó Deus. Continue cuidando de nós, ó Deus, livrando-nos de todo mal. Guarda, Senhor, a nossa vida enquanto nós estamos pelas ruas. E cuida, Senhor, de cada um de nós. Eu te peço, abençoa a nossa cidade, Pedro Juan Cavaleiro, Ponta Porã, nossa fronteira querida e amada. Que o Senhor abençoe, Pai. E que a Tua misericórdia, Senhor, alcance aquelas pessoas, Deus, que estão passando por um momento difícil no país da Venezuela, Senhor. Meu Deus, em todo lugar, Pai. Nós precisamos do Senhor. Abençoa, Senhor, as famílias, os filhos, pais. E ajuda-nos, Senhor, a cada dia esperar mais no Senhor. E assim, meu Deus, nós te dizemos, obrigado, Deus. Obrigado, meu Deus.

0: A minha também. Que Deus abençoe a tua família, Deus abençoe a tua casa, Deus abençoe sempre, sempre. Vamos que vamos nessa manhã.
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0: Até as 9:30 da manhã, aqui pela melhor, pela mais ouvida, mais querida da fronteira.
2: Santiago,
0: 8:51, 8:51. Alô, doutora Fanny Penha, bom dia, tá na sintonia, um ótimo dia pra você. Obrigado pelo carinho da audiência, obrigado pela sintonia. Essa doutora Fanny Penha tá na sintonia, é? Ótimo dia, uma boa quinta-feira. Também mando um abraço ao nosso amigo Fred Sanches, Ana Vitória, é? A você que está na sintonia dos quatro cantos da cidade, Pedro Juan Cavaleiro, Ponta Porã, nossa fronteira querida, nossa fronteira amada, ligadinho na melhor. O telefone continua liberadaço em 0984-323346.

0: vamos de mensagem então, né? Vamos, deixa eu ver quem tá na sintonia, meu amigo José Anselmo lá de Sinop, no Mato Grosso. Alô, você, bom dia.
1: Bom dia, Tony Magno, bom dia.
0: Bom dia, bom dia.
1: Que alegria escutar tua voz, escutar a oração.
0: Obrigado pelo carinho.
1: Muito bom, meu neto fez 13 anos ontem, meu Eita. Grande jogador.
0: Um abraço,
1: foi muito bom, hein? É minha vida, me deu esperança, me deu tudo. E eu peço a Deus que sempre ilumine o caminho dele e de todos os seres, né?
0: Com certeza, mano.
1: José. Como diz, o ser é do mundo, então todo mundo somos para agradecer. E não tem palavra, somente agradecer a Deus e agradecer vocês aí, locutores, proprietários, todos os ouvintes aí, tá bom? Um abraço.
0: Beleza, meu amigo José Anselmo, obrigado pelo carinho da audiência. Feliz aniversário pro Netão, é? Feliz aniversário, que Deus abençoe grandemente, hein?
2: Esse mal gostoso.
0: Alô, meu amigo alemão marceneiro, bom dia, tá na sintonia, ótimo dia pra você, maninho. Tá curtindo a programação, que é ouvir Viajante Solitário, hein? Já vamos tocar esse modão do nosso amigo Cristiano Alemão Marceneiro, bom dia.

0: Muito bem, 8 horas e 54 minutos. Vamos de música então? Vamos atender pedido musical, né, cara? É, senão não dá tempo, né, cara? Vamos atender o pedido musical da nossa amiga Rosa. Pediu aí Alano Tavares, Coração Vagabundo. E também nosso amigo, deixa eu ver aqui, quem foi que pediu música pra, tá pra gente aqui, que tá na sintonia também. O amigo Carlos pediu em modão também. Vamos tocar aí com o Renê Ronaldo. Alô, meu amigo Cristiano também vai ouvir aí o pedido musical Viajante Solitário. Meu amigo Juqueri tá na sintonia, que é também ouvir Negrinho Parafuso. Vamos tocar na sequência, é.
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0: Abrindo a sequência de pedido musical, essa daqui, ó. Linda música, hein, caramba. Alana Tavares, Coração Vagabundo. Aqui assim, pediu, tocou.
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Muito bem, muito bem. 9:10, aí tivemos ouvindo os pedidos musicais aqui na programação. É pra você que tá na sintonia, obrigado pelo carinho da audiência. 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
3: Muito bem, 9:18, 9:18 da manhã. Vamos de mensagem, meu amigo Beto Silva, tá na sintonia. Alô, você, maninho, bom dia.
4: Fala, Tony, sou eu novamente, meu querido. Como é que tá? Muito bom dia, bom dia. Bom dia pra essa mega audiência, hein? Toca pra gente um modão aí do João Paulo e Daniel. O pessoal tá trabalhando e ouvindo a Impacto FM no Centrão de Pedro Juan, Ponta Porã. Início de mês maravilhoso, 2 de julho. Beleza? João Paulo e Daniel, aos trancos e barrancos, né? Essa música diz tudo, né, meu amigo Tony?
3: Show de bola, mano.
4: Bom dia pra você, bom dia pra toda a galera aí que tá na sintonia da mais ouvida da fronteira, Rádio Impacto FM. Bom dia, minha fronteira querida, que eu amo tanto. Valeu!
3: Beleza, maninho, Beto Silva, voz marcante, é, cara, né? Valeu, maninho, já vamos tocar esse modão pra você, aos trancos e barrancos, com João Paulo Daniel. Modão ajeitado, hein, cara. Isso, essa moda é boa, hein, cara. Ei, rapaz, gostosa demais de ouvir, né? Deixa eu ver mais, quem mais tá na linha aqui junto com a gente, curtindo a programação aqui. Deixa eu ver aqui, meu amigo Carlos, né? Quero. Obrigado pela oração aí, Tony. Me faz muito bem. Deus no comando sempre. Valeu, Carlos. Um grande abraço para você. Obrigado pelo carinho da audiência. Orar faz bem, né, cara? Orar faz muito bem. Orar só faz bem, né, cara? Então sempre devemos fazer oração, conversar com Deus aí, né? Agradecer. Ser mais agradecido do que nunca, né, cara? Então, quando a gente é agradecido, nossa alma, nosso espírito fica mais leve, né, cara? É.

Muito bem, 9h20, 9h20, já estamos partindo para a reta final da programação dessa quinta-feira. Quinta-feira hoje, cara, eu tô meio perdidão hoje, deixa eu ver, é quinta-feira já, né, cara? Meu Deus do céu, cara. Já amanhece dando bom dia na segunda-feira, quando é pensar, tá dando bom dia no final de semana de novo, hein? Vamos de música então, vamos de música. Nosso amigo Beto pediu essa daqui pra gente, né, cara? Os Trancos e Barrancos com João Paulo e Daniel. 9h21, 9h20, bom.

muito bem, 9 horas e 26 minutos, reta final da programação dessa quinta-feira, dia 2 de julho de 2026. Agradecendo a Deus em primeiro lugar e a cada um de vocês que esteve comigo até agora, obrigado, obrigado, obrigado. Volta amanhã, se Deus assim permitir, a partir das 7:30 da manhã. Nosso programa Amanhã Sertaneja, obrigado pelo carinho da audiência, obrigado Ponta Porã, obrigado Pedro Ran Cavaleiro. Última mensagem e a gente já vai se despedindo. Bom dia, Tony Magno, bom dia. Toca a música do Jean Giovanni, Amante Anônimo, a nossa amiga Edmara, lá do... Da onde que é Edmara? Jardim Botânico, né? Bom dia, Edmara, vamos tocar pra você. Deixa tocando no final, tá bom? Ponta Porã, Pedro Ran Cavaleiro, fique na sintonia. Vem Xande Rezende com Estação 95, trazendo muita festa pra você aqui na 95,3. Fique com Deus e até amanhã. Tchau, tchau. Ficando a último pedido, Amante Anônimo Gian Giovanni. Boa quinta-feira pra você e até amanhã. Tchau, tchau. Fiquem com Deus.

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1: 9 horas da manhã, mais 33 minutos, 9h33 da manhã, 8h33 da manhã, pelo horário oficial Suma do Grossense. Bom dia, bom dia, bom dia. Eita, amanhã já de quinta-feira, edição do dia 2 de julho. Muito bom dia pra você, meu amigo, a você, minha amiga, tá na sintonia em qualquer lugar, gente. Tamo aí. Bom dia, bom dia. Tomando aquele belo cafezinho, seja bem-vindo a todos. A você que também tá ouvindo a gente pela internet, bom dia, bom dia, bom dia. Tá aí na sua casa, tá no seu trabalho, tudo legal, gente, tudo bacana, tudo joga, um pouquinho frio só, né?

Obrigado, obrigado pelo seu carinho, pela sua audiência. Temperatura para hoje, a máxima pode chegar até 21 graus, a mínima de 11 graus, né? É, vai estar um pouquinho frio, gente, vai estar um pouquinho frio, mas vai estar um frio gostoso, né? É, a máxima pode chegar até 21 graus, a mínima de 11, né? E aí, gente, tudo legal, tudo bacana, tudo jóia? Seja bem-vindo no Estação 95 dessa manhã, já de quinta-feira. Quase final de semana.

Também o telefone já está liberado, já está liberadíssimo pelo 0984-323-346. Libera o telefone! Liberadíssimo o telefone! Vamos que vamos nessa manhã aí, tomando aquele belo cafezinho junto com você, aquele, você também tem aquele cocido com tortilha, rapaz. Eita, bom demais, hein? A você que gosta de tomar aquele chimarrão, né? Queimando essa língua com essa água quente aí.

Alô, alemão marceneiro, gosta de queimar a língua com água quente, hein? Meu Deus do céu, hein? Por estar entre seus braços. Em vez de estar aí tomando um cocido com tortilha, alemão. Eu quero tanto. Tamo junto. Obrigado a todos tendo a sintonia pelo Juan Ponta Porã, a você que tá ouvindo também a gente pela internet. Alô, meu amigo Tica, é Tica Gás, se apresentando a Nacional Gás, 9130-0707. Loca Já, bom dia. Torneira Antares, Casa de Carne M. Alô, meu amigo Márcio do Portão. Ô, Márcio! O Martei tá tomando um...

tomando. É aquele cocinho com tortilha, hein, Márcio? Oh, tá bom demais, né? Alô, Maria Brandão. Alô, meu amigo Tony, o Edson. O Zadão da Amizade. Alô, bom dia.

Obrigado, obrigado a todos, a todos, pela sintonia aqui, pelas ondas da 95.3 em Parque TV, Madeira, Flórida, começando São Luís, anexo à ferreteria, e também São José, Matagabra, só com tudo básico, acabamento, e também Resenha Mir, conveniência, mercado e açougue, Resenha Mir, obrigado, obrigado a todos, Lúmias Moto, bom dia, Tonelli Antares, Marcenaria do Alemão, e também mercado e 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Obrigado! Excelente manhã de quinta-feira, né? Alô, você, alô, alô, Edmar, Edmar pediu a música de Zezé e Luciano, Cama de Capim. Famosa cama de braquiária, né?

Alô, meu amigo índio, ô índio, cadê a tortinha? Cadê a tortinha com cocido, índio? Aí sim, hein, índio, a tortilha com cocido, rapaz. Eita, encheu o bucho, hein? Meu Deus do céu, hein? Aos amigos pé inchado, que hoje é quinta-feira, já estão tudo trabalhando também, os pé inchado, né? Atividade é quinta-feira, os pé inchado.

Obrigado, obrigado. 9 horas, então é mais 39 minutos, 9:39 da manhã, gente. Eita, bom demais estar junto com você. Essa música que combina com hoje, né? É, essa música que combina. Mais calma, daquele friozinho gostoso, né?

sucesso Mudinho de Rio Negro, Solimões, era Sola da Bota. Alô, meu amigo Crobis, tá na sintonia? Valeu, Crobis, tamo junto. Quinta-feira todo mundo começa a aparecer já, né? Quando chega final de semana, isso é bom demais, né? E final de semana, eu tava olhando aqui o tempo, gente. Final de semana eu acho que vou ter que ficar em casa mesmo, porque é o frio, né? Vai estar um pouquinho frio, não dá pra sair. Aí fica em casa, quer comer mais, toda hora quer comer isso, quer comer aquilo, e aí você gasta tudo, né? Aí a cesta básica acaba rapidão, né?

E São Paulo a Belém, rapaz. Eita, nós aqui pelas ondas da 95 me perguntaram assim se pode sair aquela polca retada, né? É. Falou, Xande, será que sai aquela polca retada se vem de recordar? Sabe aquela música assim que até hoje todo mundo ouve? É o tal da Maria.

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0: Sucesso bonito de Zezé e Luciano. Cama de campinha, famosa cama de braquiária, né? Obrigado, obrigado a todos, a todas pela sintonia dessa manhã de quinta-feira. Bom dia.
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0: por plata. Aí, sucesso bonito de O Serrano. Vai lata no Tibúrcio. Obrigado, obrigado. 10 horas da manhã, mais 10 minutos. Horário oficial aqui do Paraguai. 10 e 10 da manhã, 9 horas da manhã, mais 10 minutos. Pelo horário oficial Sul-Mato Grossense. Obrigado, obrigado a todos. A toda a sintonia. Alô, Kelma, Kelma também dando sintonia. Bom dia, bom dia, bom dia. 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

0: Eita, manhã gostosa, né, de quinta-feira. Alô, meu amigo Beto Silva, bom dia.
1: Beleza, legal, de bem com a vida, muito bom dia. Bom dia pra você, meu amigo Sérgio Rezende. 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Beleza? 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

0: aí, sucesso bonito de Hugo Pena e Gabriel, Fora de Eixo. Alô, meu amigo Zorro, tá lá em Dourado, pediu a música de Fátima Leão, Pecado de Amor. Valeu, meu amigo Zorro, tá lá em Dourado. Continua a programação pela internet, valeu.
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4: Aí estamos de volta, 10 horas da manhã, mais 58 minutos, 10h58 da manhã, 9h58, horário Suma de Grossense. 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Alô, meu amigo Tica, bom dia, bom dia. Eita, Gustavo Lima, né? O tal do Ponto Gênio. Bom dia.

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0: coração de todo mundo. Beijo, obrigado.
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Aí estamos de volta, 11 horas da manhã, mais 19 minutos, 11 da manhã e 19 minutos, horário aqui do Paraguai, 10 e 19 pelo horário oficial Sul Mato Grossense. Obrigado, obrigado a todos, a toda aí pela sintonia, daí pelas ondas da 95 do 3 Impact FM. Obrigado, obrigado a todos, a todo

0: Vocês estão querendo me matar do coração, né? Meu Deus do céu.
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0: Aí, sucesso bacana de Rio Negro, mas o Solimões, o cowboy vai te pegar.
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0: Olha a hora, 11 horas da manhã, mais 50 minutos, 11:50 da manhã. 10 horas da manhã, mais 50 minutos, pelo

0: aí, estamos de volta, estamos de volta, 11 horas da manhã, mais 59 minutos, 11h59 da manhã. 10h59 pelo horário Sul Mato Grossense. Essa manhã de quinta-feira, obrigado, obrigado a todos. Edição do dia 2 de julho. 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
0: Vou ficando por aqui, agradecer o seu carinho, a sua audiência. Eu volto logo mais às 14 horas. A programação em Conexão Jovem. Excelente manhã de quinta-feira. Tô de volta às 14 horas, a programação aí, Conexão Jovem.

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Turma do Boteco, os cachaceiros de plantão, que cante com a gente.

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0: de Campo Grande! Aô, moçada! É uma satisfação, é uma honra muito grande estar voltando para a nossa cidade, que a gente ama de coração. Que festa linda! Sejam todos bem-vindos! E a festa tá só começando, né, Jadson?
1: Como eu digo, e começando boa demais da conta. É um prazer enorme pro Jads e Jadson. Um beijo no coração, tá só começando. Que Deus abençoe a todos essa festa maravilhosa.
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Olha a hora, olha a hora, 15 horas e 1 minuto, 15 horas e 1 minuto, horário oficial aqui do Paraguai, 14 horas e 1 minuto pelo horário oficial sul-mato-grossense. A partir de agora estamos aí nas ondas da 95.3 Impacto TV com a programação aí Conexão Jovem. Tarde já de quinta-feira, 2 de julho. Ótima tarde, Pedro Ramos, ótima tarde, Ponta Porã, ótima tarde a todos, a todos aí, tá na sintonia, seja bem-vindo aqui junto comigo aí, programação aí, Conexão Jovem, eu daqui, você na sua casa, no seu trabalho, em qualquer lugar, estamos aí pelas ondas da 95, também telefone já está liberadíssimo, telefone liberadíssimo, telefone liberadíssimo. Vamos que vamos, até as 17 horas, programa.

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Aí estamos de volta, 15 horas e 25 minutos, 15 e 25 horário aqui no Paraguai. 14 horas e 25 minutos pelo horário oficial. Suma do Grossense. Obrigado, obrigado a todos, da sintonia também. Telefone liberadaço, telefone liberado para você estar participando. 0984-323-3056. 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

Telefone liberadaço, telefone liberado. Obrigado, obrigado a todos, a toda a cidadania pelo 0984-323-346. Programação em Conexão Jovem até às 17 horas. 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

0: 15h51, fala meu amigo Neguinho Cowboy.
1: Boa tarde, meu amigo Chão, Neguinho Cowboy. Que frio danado é esse, meu Deus? Toca aí o Alan Jackson aí pra nós, daquela vez antiga. Tranquilo, meu amigo. Pra mim, Bernardo, pro Luco, pro Tonhão, pro seu Raul. Dorme sujo. Meu amigo, pé escado.
0: Valeu. Que saudade. Daqui a pouco tem Alan Jackson.

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0: calor, né? Calor. Na onda tinha calor. Bastante frio, rapaz. Que frio é esse? Mas vamos que vamos.
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Aí estamos de volta, 16 horas e 58 minutos, 16h58, 15h58 pelo horário oficial sul-mato-grossense. Tarde aí de frio nossa fronteira, rapaz, que frio é esse, meu Deus do céu, hein?

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5: Aí estamos de volta, 17 horas e 17 minutos, 17:07, horário oficial aqui do Paraguai, 16 horas e 7 minutos, pelo horário Sumato Grossense. É bom aquele belo cafezinho já, né? Uma gota velha, um cafezinho com pão de queijo. Farinha de couro e um velho pastel. Aquela tortilha com cocida, hein? Alô, meu amigo Felipe, dando a sintonia a todos. Mas essas horas acho que ia bem numa tortilha com cocido, rapaz. Obrigado, obrigado a todos, a todos. Vamos embora, vamos embora, vamos embora. Como diz o vizinho, né? Vou ter que descansar esse meu corpo também. Obrigado, meu amigo Felipe, tá na sintonia, grande residencial.
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5: Valeu, Felipe! Eita, Felipe, isso daí é bom, hein, Felipe? Isso daí é bom, hein? Valeu, Felipe! Sempre na sintonia, pai. Grande residencial para o Tamborão 1 e 2. É, vai o Renault, né? É, Renault. E também é, tem que ir vai, bem pertinho da Renault lá. Maria Auxiliadora, rapaz. Eita, Maria Auxiliadora! Copa Fronteira, IP1, Jardim Planalto, Nova Botaborã, Parque das Aroeiras, Parque dos Ocaribe, todos os bairros, eu vou falar tudo, meu Deus, acho que eu vou ficar até às 6 aqui, hein?
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0: 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Fala, meu amigo Neguinho Cowboy. Tá afim de uma tortilha com cocida, Neguinho Cowboy?
1: Oh, boa tarde, meu filho, Neguinho Cowboy. Que frio danado é esse? Toca aí o almoço, né? Com o Magluciano aí pra mim, pro Bernardo, pro Luca, pro Tonhão. Dorme sujo 2 e 1. E pra todo mundo que tá ouvindo, seu Raul, tranquilo? E meu amigo Peixado, segue o líder.
0: Peixado, não foi trabalhar esse demo, né? Agora, amanhã é sexta-feira. Amanhã e sábado ninguém falta o serviço, né? Ninguém falta. Não, sexta-feira. Não é verdade, meu amigo Felipe? Sexta e sábado ninguém gosta de faltar serviço, né? Senão no sábado não pega o bori-bori, né?

Obrigado, obrigado a todos, a todos, a todas que estão comigo nessa tarde. Tem aquela música lá, né? Quero ver quem vai essas horas, né? Tá de dormir na praça. Ninguém acha que vai, não. Tá difícil até aquele banquinho na praça já, né? Dezessete horas e 10 minutos. Eu quero saber até quando vai ser horário do Paraguai, né?

0: mais uma Rony, rapaz, cantando. Dormi na praça, né?
1: Produzir.
0: Christian Ralph, La Cautiva.
1: Abrir os nossos.

uma tarde fria, né? A gente tá querendo degustar. Sabe o que a gente quer degustar? Uma tortilha com cocida, meu amigo, daqui que o cowboy quer escutar é o amor, né?

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1: Aí estamos de volta, 17 horas e 15 minutos, 17 horas e 15 minutos, vamos embora, voltamos amanhã a partir das 8h30 da manhã no Estação 95. Que você tenha ótima tarde, ótima noite de quinta-feira. Obrigado, obrigado a todo você que sempre está aí pelas ondas da 95.3, a Impacto FM. É 24 horas no ar, junto com vocês, invadindo sentidos. A todos vocês que estão ouvindo aí também pela internet. Eu acho que meu amigo Marcelo ainda não quer sair do berço, né? Gosta de ficar no bercinho, hein? Vamos embora com aquela música, aquela música, aquela música, aquela música. Obrigado a todos vocês, fiquem com Deus. Voltamos amanhã a partir das 8h30 da manhã. Amanhã acabando a programação do Tony aí. Tamo aí junto com vocês aí. Amanhã é sexta-feira, meu patrão. 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Vamos embora com essa música mesmo, pode ser? Obrigado, obrigado a todos vocês, obrigado Felipe, obrigado, alô meu amigo Hermínio de Araújo, sempre na sintonia, alô meu amigo Neguinho Cowboy, Neguinho Cowboy, depois dessa música vem um amor pra você, tá bom? Em vez de você pedir uma tortilha com cocido, né, você pedir um amor. Valeu, valeu Tica, é Tica Gás, representando Nacional Gás, 91-30-0707. 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
1: Valeu, valeu, tchau, tchau, e até amanhã que eu tenho que descansar esse meu corpo aqui, aproveitar, ver se eu consigo, né? Aí que o vizinho tá fazendo uma tortilha com cocido, rapaz. Bom demais, tchau, tchau.

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